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1: Play Mix FM, agora são
2: 8:30.
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1: Playmix FM, agora são
2: 8:58.
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0: 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Obrigada, meninos.
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0: vale não, viu?
1: Valeu, Doninha!
2: Obrigado, gente.
1: E aí, Arnaldo?
2: Obrigado.
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9: Play Mix FM, agora são
10: 9:28.
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